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1: Bom dia, são 7 horas.
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0: Bom dia, são 8 horas.
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0: Bom dia, são 9 horas.
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0: Bom dia, são 10 horas.
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0: Calma, calma. 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

0: Bom dia, são 11 horas.
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1: Mário, está a gravar? Dedicado, passado, presente e futuro a tudo e todos que por alguma razão dão um tiro no escuro, acertam na mousse e mudam a nossa maneira de ser, de sentir, de ouvir, de provar, de fazer e ver. 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A essas pessoas consagramos este disco de todo o coração. 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Toda a tesão. Yeah. Dedicado.

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